0: Vamos a tirar 80s, 90s. Vamos a tirar un poquito de rock, de pop. Así que pausa, venimos.
1: Tú sabes qué.